0: Eu sei que sim. Alvin na linha aí, basta o governo já ajeitando, né?
1: Tempo.